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1: Boa é da noia, meu boa é.
2: Ei, Gagarica. One line, Gagarica. Except when you're free. Yeah, Jimmy, yes, sir.
0: Yes, sir.
2: Afa
0: DJ Biamu. What's he saying? Hey.